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1: Hello, hello, hello! Bom dia! Au! O sol já nasceu na melhor sintonia. Yes! O Jorge Sky trazendo alegria. Yes, sir! E eu só quero a tua companhia. Vamos fazer uma versão destas, hein? Bom dia, Afriradianos! Espero que estejam todos bem dispostos, assim como o vosso Jedi. Bem-vindos ao Top Hits! Hoje é sábado, o dia de relaxar e aproveitar as melhores músicas do momento. E nós temos tudo que os melhores ouvintes do mundo precisam para começar o fim de semana com a melhor vibe. De hits internacionais a sucessos locais, vamos fazer deste sábado um dia inesquecível. Então aproveita, meu amigão, aumenta o volume da tua rádio e vamos com tudo. Não te esqueças de fazer aquele pedido musical, que eu quero ouvir a tua voz aqui na nossa programação. Pede a tua música preferida e nós vamos tocá-la. Falando em pedido, vamos curtir agora um pedido.
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1: Olha o carro da alegria a passar. Este é o WhatsApp da alegria, onde tu mandas o teu áudio e nós tocamos a tua música favorita. Pede no nosso WhatsApp.
5: Olá, Afri Rádio. É que fala René Pedro a partir de Maculoso. Gostaria de ouvir a música dos Maroon 5, Bayphone.
1: Boa!
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1: Tu sabes das

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1: 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De uma galáxia muito, muito longe, o vosso Jedi já está de volta com a melhor música na melhor rádio.

0: 106.1 FM. Yeah. E vamos continuar a curtir esta boa vibe, esta música boa que tu só ouves aqui na melhor rádio. E meu amigão, já sabes, né? A música é como o GPS da vida. Às vezes ela nos leva para lugares inesperados, mas sempre nos faz dançar. Isto é o que interessa, estarmos felizes a curtir esta boa vibe aqui na Afri Rádio. E para ti, meu amigão, para ti que estás no carro a dirigir a caminho do trabalho ou da praia, hein? Quem me dera agora estar na praia, a descontrair. Mas estou melhor aqui com os melhores ouvintes do mundo a curtir esta boa vibe, a trocar uma ideia com vocês. Então, não desgrudem dos vossos rádios, não me deixem só, senão vou bazar para a praia. Brincadeiras à parte, vamos agora curtir mais um pedido musical, porque a nossa audiência é assim. Eles pedem no nosso WhatsApp. Se tu ainda não fizeste, faz agora mesmo.
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0: 942-197-106. Do que é que estás à espera? Manda o teu áudio e vem ser feliz connosco. Vem, pede a tua música no nosso WhatsApp.
4: Daqui falou Vasco Mateus.
0: Vasco, fala.
4: Vasco Duzi a banda.
0: Uhum.
4: Gostaria de ouvir a música de Gaby James, Always. 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
0: Tu sabes das coisas, vamos de coisa boa, vamos acalmar os ânimos. Gavin James, Always.

0: Boa! E acabamos de ouvir esta música fantástica, esta pérola musical de Bruno Mars, I Just Might, ele que no início do ano resolveu brindar-nos com este grande hit. E já é sucesso nas paradas, já é sucesso aqui na Apri Rádio. Esta música que é uma mistura de funk, R&B e soul. Música boa, hein? A voz de Bruno Mars sempre suave e muito expressiva. Ele consegue transmitir uma mistura de confiança, sensualidade, tudo ao mesmo tempo, hein? E ainda por cima, como bônus, ele te faz dançar. Bruno Mars é bom demais. Na letra desta música, ele fala como a gente pode se sentir confiante e atraente e como podemos fazer o que queremos sem nos preocupar com o que os outros pensam. E tu, meu amigão, será que já te sentiste assim? Já sentiste que tens essa força para dominar o mundo? Diz-nos nas nossas redes sociais, vamos interagir. Instagram e Facebook, Apri Rádio 106.1 FM, e o nosso WhatsApp é o 942-197-106.
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0: É isso aí, campeão. Este é o nosso WhatsApp. Tu pedes e nós tocamos. Manda já o teu áudio que eu estou à espera.
4: Eu sou do Clânio Mendes. Olha, eu vou querer a melhor música do Omalay com título Sossô. É só para dizer que estou ligado na melhor rádio do mundo. 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

Ora, meus amigos, continuamos a curtir a melhor música na melhor rádio. 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Bem, nós vamos continuar a curtir a boa vibe da melhor rádio, mas primeiro vamos dar um salto para os nossos comerciais. Tu, meu amigão, fica ligadinho para saber o que é que os nossos anunciantes têm para ti. So stay tuned with the best radio station. A pausa é curta e o vosso Gerais já volta com a melhor música na melhor rádio.

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1: Ora, meus amigos, estamos de volta. Eu disse-vos que a nossa pausa comercial era rapidinha e que não íamos demorar nada, né? Estamos aqui para tocar a melhor música para vocês, porque esta rádio existe por causa dos melhores ouvintes do mundo, hein? Bem, eu quero contar-vos uma coisa. Hoje, inevitavelmente, eu tenho de tocar a Adele, hein? Adele estava triste comigo, mandou-me uma mensagem ontem e disse: "Oh, Sky, vê lá, nunca mais tocaste a minha música, o que é que eu te fiz?" E aí eu disse: "Não, querida, relaxa, relaxa, vou tocar amanhã." E então eu prometi, e promessa é dívida, então vou ter que tocar a dele mais daqui a pouquinho. Já agora, ouvintes, aproveitem que hoje obrigatoriamente vamos tocar a dele e mandem para o nosso WhatsApp que música da Adele vocês gostariam de ouvir aqui na programação da vossa Afri Rádio para apimentar este sábado e fazer a coisa cuiar. Bora lá! E aproveita, já que vais para o nosso WhatsApp, manda também o teu pedido musical, aquele áudio que eu quero ouvir na nossa programação.
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1: 942-197-106. O melhor WhatsApp do mundo está on. Única e exclusivamente para ti. Manda o teu áudio que o teu Jedi está à espera.
4: Aqui fala Clênio Mustang.
1: Boa, Clênio.
4: Diretamente do Golfo. Yeah, gostaria de poder ouvir a música de Khalid e Ed Sheeran com o título Beautiful People.
1: Boa.
4: 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É.

0: desperta alguns sentimentos aqui no coração do vosso Jedi. Uma pitada de piano e cordas que nos puxam para dentro da música. Eu quero chorar, meus amigos. Brincadeiras à parte. Os melhores hits tocam na melhor rádio e tu podes acompanhar isto ao vivo no nosso website afriradio.co.ao. Este é o nosso website e está on em qualquer parte do mundo, porque a tua Afri Rádio não tem fronteiras. Também estamos no canal 512 da Zap. Isso mesmo, podes ouvir a nossa programação no conforto da tua casa com os teus familiares. E a nossa frequência é a frequência certa, Afri Rádio 106.1 FM. Bora, vamos continuar a curtir a boa vibe.
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0: Bora campeão, manda o teu áudio. Bora campeão, manda o teu áudio, que o teu Jedi está à espera. 942-197-106.
3: Olá, chamo-me Diana.
0: Diana?
3: Falo diretamente do Golfo On. Gostaria de pedir a música do Post Malone, título Saco. Amo tanto o vosso canal.
0: Nós também te amamos.
3: Espero que continuem sempre a passar as músicas americanas que eu amo e que eu adoro, principalmente do Post Malone.
0: Com certeza.

acabamos de ouvir Imagine Dragons aqui nesta música Wake Up. Everybody, pedrada agressiva, uma das características principais deste grupo fantástico. E esta voz poderosíssima de Dan Reynolds, o vocalista principal da banda. Esta banda que foi criada em Los Angeles. Música boa na melhor rádio de sempre. E é com ela que nós encerramos mais um bloco musical aqui na melhor rádio de sempre. A Free Radio 106.1 FM. E agora vamos para um curtíssimo intervalo. Já voltamos com o melhor da música aqui na Melhor Rádio. 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Hein? Bora, bora, bora. Vamos fazer a família afri-radiana estar cada vez mais unida. Bora! A pausa é curta e o teu Jedi já volta com a melhor música na melhor rádio.

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10: Yes, sir, amigão, amigona. O vosso Jedi está de volta com a melhor música da zona. Até rima, combina. Aqui é assim, a boa disposição, energia positiva e muita música fixe. Então continua sintonizado. Não desgrudes do teu rádio. Mantenha-te na frequência certa, a frequência da felicidade. 106.1 FM, Afri Rádio, a rádio que mais cresce em audiência. E chegou aqui.

0: duas horas de música sem parar aqui, nesta estação única e exclusiva com os melhores ouvintes do mundo. Preparados para dançar e cantar a melhor música? Então vamos lá, só se for agora. Vamos começar o No Break com mais um pedido musical fresquinho de um dos melhores ouvintes do mundo.
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0: É isso aí. Para começarmos o No Break em grande estilo, vamos curtir agora um pedido musical. Se tu ainda não fizeste o teu, aproveita e faz agora mesmo.
4: Eu sou Elísio Pedro.
0: Boa, Elísio.
4: Falo a partir da Samba Augusto. Quero ouvir a música dos Coldplay, Viva na Vida.
0: Com certeza.
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1: Ora, meu amigão, e terminamos o No Break. 2 horas de música sem parar e curtimos em grande. Foi um prazer curtir o No Break contigo, mas atenção à jogada que ainda temos muita música pela frente. Portanto, não desgrudes do teu rádio. Mantenha-te na sintonia perfeita e vamos aproveitar a magia da melhor música aqui na AFI Rádio 106.1 FM. 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Bora, meu amigão, agora é mais uma pausa e o teu Jedi já volta. Vamos fazer uma passagem rápida pelos nossos comerciais. Não saias daí que a música já volta com tudo!

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1: Ora, meus amigos, já voltamos com a melhor música na melhor rádio. Depois de termos curtido o No Break, duas horas de música sem parar, músicas intensas, músicas que mexem com a alma e o espírito, aqui na tua Afri Rádio 106.1 FM. Nós vamos continuar a curtir esta boa vibe. Não desgrudes do teu rádio, muito pelo contrário, aumenta o volume que agora a coisa só intensifica. É a nossa última hora juntos. Epa, odeio ser portador de más notícias, hein? Mas eu tenho de bazar, tenho de dizer bye bye. Mas isso é mais daqui a pouquinho, então ainda temos muito tempo para aproveitar. Então continua aí do outro lado, meu amigão, e vamos fazer a festa. Agora é hora de curtirmos mais um pedido musical, porque a nossa audiência pede no WhatsApp. Então, és parte da família Afri Radiana? Então faz o teu pedido no nosso WhatsApp 942-197-106. Diz o teu nome, de onde nos ouves e qual é a música que queres ouvir. E não te esqueças de dizer à Afri Rádio, a rádio que mais cresce em audiência.
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1: Bora, campeão, pede no WhatsApp, pa, pa, pa, pa, pa, pa, da Rádio Campeão. Vá, pede no nosso WhatsApp, que nós queremos tocar o que tu queres ouvir.
4: O meu nome é Maria Pedro de Lima e falo a partir de Luanda. Gostaria de pedir a música de Alan Walker com o título Dark Side. Afri Rádio, a rádio que mais cresce é a audiência.
1: É isso aí. Pediu, está pedida, não podes despedir. Vamos de coisa boa. Dark Side, welcome to the dark side.

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0: Amor é Campeão e acabamos de ouvir Coisa Boa. Benson Boone aqui na tua Afri Rádio 106.1 FM. Sorry, I'm here for someone else. Nesta música, Benson Boone reencontra alguém que já foi o amor da sua vida, hein? Só que ele já está comprometido com outra musúbia. Então ele diz para essa mulher que ele encontrou: me desculpa, mas eu estou aqui por um outro alguém, eu não estou aqui por ti. E aí a coisa desenrola e ele fica já emocionadíssimo, começa a relembrar de certos momentos. Oh, Benson Boone, tens de ter calma. Não precisavas ser tão explícito com a filha alheia, né? Brincadeiras à parte, vamos continuar a curtir esta boa vibe. Agora vamos curtir mais um pedido musical aqui na rádio que mais cresce em audiência. Bora!
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0: É isso aí, 942-197-106. Manda o teu áudio que o teu já dá está à espera. Super ansioso para tocar o que tu queres ouvir.
4: Olá, o meu nome é João Costa.
0: João!
4: Eu queria pedir para pôr a música No Watch Me Web do cantor Salento. Obrigado.
0: Não tens de quê. 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

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Bora, meu amigão, Mr. Jorge Sky, dizendo bye bye. Chegou aquele momento que eu começo a me despedir dos melhores ouvintes do mundo com um aperto no coração, mas com o consolo de que amanhã tem muito mais. Amanhã ainda vamos continuar a aproveitar esta boa vibe aqui na melhor rádio de sempre, a Free Rádio 106.1 FM. E será no mesmo horário, hein? Ou seja, das 7 horas até às 13, com boa música para os melhores ouvintes do mundo. Então, muito obrigado, como dizia um filósofo, um dos meus filósofos favoritos, hein? Muito obrigado. É, Anselmo Ralph é um dos meus filósofos favoritos. Então, o homem fala de amor. O que é o amor, hein? O amor é isso, tem muitas definições, é filosofia pura, hein? Então, Anselmo Ralph é, sem sombra de dúvidas, um grande filósofo. Vá lá. Bem, brincadeiras à parte, tchau, tchau. Continuem sintonizados, porque ainda tem muita coisa pela frente. Tem muita música boa para aproveitar. Ligando a minha nave em 3, 2, 1, Mr. Jorge Sky dizendo bye bye.

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0: fazer a festa acontecer na sintonia 106.1 FM. Let's go! 106.1 Meninos, meninos, é daqui que fala Silvia Romero, e aqui The Green Ninja, filha de Bruce Lee, a sobrinha de Michael Jackson, a prima da Shakira, preparada para animar a tua tarde de sábado, super, hiper, mega fantástica, aqui na melhor sintonia de sempre. Lembrando que sou mais feliz quem segue a Free Rádio no Facebook e Instagram, então bora seguir a Free Rádio. Pesquise para a Free Rádio 106.fm, curte, comente, partilhe, fica à vontade, minha rádio é a sua rádio. E o nosso WhatsApp é o 942-197-106. E agora, prepara o coração para aguentar a grande carga de emoção que vais sentir aqui na melhor estação com a tua Green Ninja no mic. Oh yeah! Então, bora, bora, bora, vamos começar a nossa tarde com um pedido musical. Quer dizer, a tua voz e a tua música favorita. Bora!
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0: Quem canta os males espanta e a dívida acaba. Meninos, meninja, bora cantar com a Green Ninja e vamos aquecer esta tarde fantástica de sábado. Yeah!
3: Olá, eu sou Dario Ricardo.
0: Oi.
3: Falo a partir do bairro Cacinda. Gostaria muito de ouvir a música do Oh My Life, titulada como Holy Ghost.
0: Boa.
3: Afri Rádio, a rádio que mais cresce em audiência.
0: Let's go.

0: minha cama, acabamos de curtir The Black Eyed Peas aqui em The House, a agitar a tarde mais fantástica de sábado, com tudo, sábado. Então, ninja, já está o seu pedido musical aqui na 106.fm para aquecer e dar aquele toque especial à nossa programação, com a tua voz, com a tua energia, com a tua adrenalina. Que é que estás à espera? Que é que estás à espera, meu nobre, minha nobre? Então, fica à vontade, aponta o número 942-197-106. Yeah. Ai, que delícia. Sexta, sábado assim, com sol, com energia boa. Ai, que maravilha. Melhor que isso, nem na China. E se for na China, é através do nosso website www.afriradio.co.au. E agora, vamos meter mais lenha na fogueira. Vamos ouvir um pedido musical e continuar a agitar a nossa tarde incrível do sábado.
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0: Ninja e ninja, 1 mais 1 é 2 e 2 mais 2 é 4. Sendo assim, chuta o teu pedido musical antes das 4. Rimou, só bem mal. Rapper. Yeah, rapper.
2: Vou falar com o Evandro Sona.
0: Oi, Evandro.
2: É em Viana.
0: Vizinho.
2: E gostaria de ouvir a música do VMZ.
0: Aham, qual?
2: Então, a Fê Rádio, a rádio que mais cresce a audiência.
0: Ai.

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Isso aí, Ninjo e Ninja, acabamos de curtir o grande hit How Do I Make You Love Me aqui na 106.fm. Este grande hit de The Weeknd, O Senhor Final de Semana. Essa música foi lançada em 2022 e faz parte do grande álbum, né? Down FM. Essa música é sobre um indivíduo desesperado que diz assim na musúbia: como é que eu faço para tu me amares? Como é que eu faço? O que é que eu devo fazer para construirmos uma relação, uma conexão real? E aí, Ninja e Ninja? Sabes qual é? Qual é? É só mandares o pedido musical para o nosso WhatsApp. Se fizeres isso, a moça vai ficar altamente apaixonada. Envia um áudio e fala: ai, ela gosta da música de Coldplay, então vou enviar um áudio. Ela vai amar e será a minha eterna wife. Oh, yeah, manda o teu áudio para 942-197-106. E agora vamos fazer uma curtíssima pausa, mas já estaremos de volta com aquela energia que só encontras aqui na melhor sintonia. É 106.1 FM. Let's go, go, yeah! Mas sabes que tu cantas melhor quando tu bebes água. Então bora beber água, hidratar a laringe e já estaremos de volta com mais hits. Woo!

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10: Bom, bom, bom! Já estamos de volta com energia aqui na 106.1 FM.
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10: La cucaracha, la cucaracha, wow! Já não pode caminhar, porque não sabe, porque não sabe, porque não sabe onde almoçar. 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Agora vamos ouvir um pedido musical. Segura a minha mão e vamos viajar com a Nave Mãe 106.1 FM.
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10: Tal como diz o meu primo Quavo, skull, skull. Chuta já o teu hit aqui na 106.1. Skull, skull. Que straight up. Não, esse é Travis Scott.
1: Daqui quem falou do meu, do Manuel.
10: Oi, do meu.
1: Zangue a banda.
10: Vizinho.
1: A música que eu gostaria de ouvir é Do You Mind, do DJ Khaled.
10: Oh,
1: tamo juntos.
10: Tamo juntos, nobre. 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

ninja Just Dance de Lady Gaga, mais conhecida por Mother Monster. Mother Monster. Que fixe! Acabamos de curtir este grande hit, que foi um dos primeiros de Lady Gaga e consolidou a carreira dela. Mas outra coisa, uma curiosidade, sabias que essa música foi feita em apenas 15 minutos? Ela estava assim, ela saiu de uma festa e ela disse: meu Deus, o que é que eu vou escrever, o que é que eu vou fazer? Ela disse, sobre festa, ok, então Just Dance, vamos dançar, não importa se tens ritmo ou não, o importante é viver a vida. Aqui não há essa coisa, tens que dançar assim, dançar acolá, assim, não, cada um dança do jeito que consegue, até porque nem todo mundo tem os dons, o dom que meu tio teve, né, o Michael Jackson. E falando em Michael Jackson, ninja e ninja, vem aí o baú da Free Radio com os melhores hits musicais dos anos 90 e 2000. Será uma hora fantástica, uma hora com grandes clássicos daquele tempo, que não é assim tão longe, mas também não tão perto. Então stay tuned with the best radio station. Então já sabes, prepara o coração, porque daqui a nada vem o Bowl da Free Radio com grandes hits dos anos 90 e 2000, a hora 10 horas.

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2: E o túnel do tempo Ninja e Ninja já está on. Prepara-te para a viagem das viagens da tua vida. O Baú é aquele programa maravilhoso com grandes clássicos dos anos 90 e 2000. Aqueles grandes cantores que fizeram acontecer, que mexeram nas estruturas e, claro, nos fizeram dançar e cantar e chorar, né? Mas sensações boas aqui na 106.1. Aqui com a Green Ninja no mic, não tem como não cuiar. Lembrando que também cuia quando mandas o teu pedido musical para nós, que é aquele momento que, pronto, vamos vibrar todos juntos em que ouvimos a tua voz, a tua emoção e adivinhamos aquilo que queres ouvir também. É só enviares um áudio para 942-197-106, 942-197-106. E tu podes acompanhar a nossa ultra mega fantástica programação em qualquer parte do universo, através do nosso website www.afriradio.co.au ou então através da Zap Canal 512. E agora, palalala, vamos começar com um pedido, vamos começar com a tua voz, vamos começar com a tua energia. 3, 2, 1, let's go!
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2: 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Ei, chuta teu pedido, bora cantar com a Ninja. Hoje é sábado, 27 de junho.
4: Eu sou o Lopes Maria.
2: Oi, Lopes.
4: Falo da centralidade do CQL.
2: Vizinho.
4: Eu gostaria de ouvir a música de R. Kelly.
2: Uh-huh.
4: Your Body Call Me.
2: Uh-huh.
4: Afri Rádio, a rádio que mais cresce em audiência.
2: Bora.

0: quinto Power Ninja Win Ninja, esse é o baú. Oh, que delícia, que maravilha, que músicas, ai, maravilhosamente fixas. Músicas que não se esquecem, músicas que estarão para a eternidade. E nós estamos aqui para isso, para relembrar aquela era dourada da música. Ninja Ninja Hathaway in the house, aqui com Rock My Heart. Ai, que maravilha. Eu amo essa música. Eu cantei, que até a voz tirou o pé. Oh, rimei again. Estás a ver? Estás a sentir aqui a Green Ninja na back. Oh, mais um freestyle. Então, atenção, ready no outro extremo, signo. Cuidado, aqui a Green Ninja está a vos tirar o pão. E pronto, vamos tocar de assunto. Ninja e Ninja, estás a sentir aqui esta vibração, essa energia boa e gostosa a combinar com o sol que está ali para iluminar os nossos dias depois de Cabo Verde ter dado resistência. Sim, senhora, Cabo Verde. Nha, meu irmão, minhas irmãs de nhos terra, como é cachupa, cuscuz. Ninja e Ninja, bora ouvir mais um pedido musical e continuar a agitar a tarde mais fixe de todos os tempos, que é aqui sábado. Sábado é assim, estás a ver? Não há espaço para de coisas baixas, energia má, mas coisas boas. Então bora sentir mais power com um pedido musical. Segura a minha mão e vamos viajar na melhor estação. Go, go, go, Ninja! Uau!
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1: Olá, Free Rádio.
0: Oi.
1: Daqui fala Oswaldo Gurgel.
0: Osvaldo.
1: Eu gostaria de ouvir do baú da Free Rádio a música dos Depeche Mode, Never Let Me Down. A Free Rádio, a rádio que mais cresce em audiência.
0: Que gosto, uau!

0: eu sei que a minha voz não é boa, ninja, mas pronto, é cantando que os males se espantam, né? E é com essa música Stand By Me de Andrew 60 que eu encerro a edição de hoje, sábado, dia 27 de junho de 2026. O Bow da Freerider, nossa edição de hoje foi maravilhosamente fixe. Foi uma hora altamente. Eu amei bastante e sei que tu também amaste. Então, ninja, não fiques triste porque às 22 horas será a reposição da edição de hoje. Isso mesmo. E poderás ter o Remember aqui na melhor sintonia de todos os tempos. Lembrando que tu podes escolher a música que gostarias de ouvir aqui. Assim não ficarás triste. Oh, quero participar também. Participa. Vamos amar muito, muito, muito. E é só enviares um áudio dizendo assim:
1: Olá, eu sou o Paulo. Eu vivo no Rocha Pinto. Eu quero ouvir a música de Ana Maria Braga. E no final, LG Life is Good.
0: Para 942-197-106, 942-197-106. E aí já não tens motivos para desgrudares da nossa programação, sabes disso? Porque podes ouvir através do nosso website www.afriradio.co.au ou então através da Zap Canal 512. Estamos em todos os cantos do universo, curtindo e espalhando boa energia para os melhores ouvintes de todos os tempos. Uau! Calma, para onde vais? Calma, o baú acabou, mas vamos continuar a festa. Mas já com top hits, então stay tuned with the best. Uau!

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2: Primeiro eu canto aqui, depois eu canto ali. O quê? Se precisas de um pedido, chama por mim. Se precisas de um pedido, chama por mim. Ninja em ninja, já estamos de volta, com muita energia, na melhor sintonia. Au! Que fixe estar aqui para embelezar a nossa tarde incrível de sábado. Sábado assim, tem que ser assim, meio leve, meio descontraído, com músicas fantásticas. Gratidão, universo, gratidão, universo, gratidão, ninja e ninja, por estares aí do outro lado, junto comigo a fazer a festa acontecer todos os dias aqui na melhor sintonia. E como forma de gratidão, eu vou passar aqui mais um pedido musical. É a minha forma de dizer obrigada, né? Então, antes que eu comece a chorar porque eu estou com hormônios, eu vou tocar agora um pedido. Sim, vou tocar agora um pedido musical. Então, segura essa batida com o Green Ninja. Au!
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2: Return up the neck once again. 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Oh, ninja, ninja. Oh, já estás ali, então tá bom. Vamos ouvir agora o pedido? Tá bom, segura a minha mão e bora, bora, bora. Bora, bora, bora, bora, bora.
4: Daqui fala o vosso amigo Denzel.
2: Yo, Denzel.
4: Fala a partir do Kwanza Norte.
2: Izinho.
4: Gostaria que passasse a música de Webbed Gang, intitulada Mospeech. 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
2: Bora, bora, bora, bora.

chegada a hora da ninja tirar o pé. Sim, eu vou fazer aqui uma técnica de multiplicação de desaparecimentos e vou desaparecer, mas volto na segunda-feira com muita energia, com muita alegria, com aquelas músicas que mexem o teu dia, a tua tarde, a tua noite, aqui na melhor sintonia de sempre. Mas antes de eu tirar o meu mega pé para nós curtirmos 2 horas do Mix FM e depois 2 horas do No Break, e não te esqueças, às 22 horas, a reposição do Vodafone Rádio da edição de hoje. Incrível, uma maravilha, foi fantástico e podes reviver aqui na nossa estação. E tu podes acompanhar a nossa programação através do nosso website www.afriradio.co.au ou então através da Zap Canal 512. Ai, melhor que isso, nem na China. E se for na China, é com a Free Rádio. Ah, então, Ninja Ninja, bye bye, hasta la mañanas e House Music Keep on Rocking. Silvia Romero in the house, fora da house, bye bye, beijinhos, boas músicas e House Music Keep on Rocking. Woo!

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